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0: Os destaques desta edição, 10 de agosto, às 18 horas, em Tóquio. Meteorologistas no Japão alertam sobre risco de insolação e aproximação de tempestade. Pessoas são transportadas após ficarem retidas devido a deslizamento de terra em via da região central do Japão. Unicef diz que em 10 meses, pelo menos 300 crianças morreram em Gaza, apesar de cessar fogo. Com vocês no noticiário, Monique Souza. Meteorologistas pedem às pessoas no Japão que tomem medidas contra a insolação. Também dizem que a passagem da tempestade tropical Chamhon pode afetar o lado leste do país na terça-feira. Alertas de insolação foram emitidos para 7 das 47 províncias do país na segunda-feira. Autoridades da Agência de Meteorologia do Japão estão pedindo às pessoas que usem ar-condicionado, bebam líquidos com frequência e tentem ficar em áreas com sombra quando estiverem ao ar livre. A agência também afirma que a tempestade tropical Chamhon está se deslocando em direção norte na costa leste do Japão e pode chegar consideravelmente perto das regiões de Tohoku e Kantokushin na terça-feira. Isso pode trazer ventos violentos para o lado de Tohoku voltado para o Pacífico, mares agitados e pancadas de chuva cada vez mais fortes sobre o mar. Chuvas e ondas altas podem se intensificar na região de Kanto. É possível que a província de Niigata também seja atingida por chuvas e ventos intensos. Autoridades pedem que a população permaneça atenta a ventos fortes, ondas altas, deslizamentos de terra, inundações em áreas baixas e elevação do nível dos rios. Aconselham que todos continuem verificando as informações do tempo mais recentes. E uma enxurrada de lama destruiu uma ponte sobre um vale na província de Nagano, na região central do Japão, deixando cerca de 400 pessoas temporariamente retidas. Autoridades locais estão transportando-as para uma estação de trem próxima, após as pessoas terem atravessado uma ponte improvisada. Chuvas fortes causaram a enxurrada de lama na cidade de Azumino no sábado. A lama destruiu uma ponte e deslizou sobre uma via municipal, impedindo o fluxo de veículos. A rodovia leva a uma trilha para o Monte Tsubakurodake, nos Alpes do Norte do Japão. Cerca de 390 pessoas ficaram temporariamente retidas em 3 pousadas, incluindo uma cabana na montanha perto do pico e em spas perto da entrada da trilha. A ponte improvisada foi concluída na tarde de domingo. Autoridades municipais transportaram os retidos em um veículo desde a ponte até a estação de Hotaka, da companhia JR Leste. A tarefa de transportá-los continua também nesta segunda-feira. Autoridades da província afirmam que pelo menos 78 pessoas usaram a ponte improvisada. Já outros teriam decidido caminhar pelos Alpes japoneses em vez disso. Segundo dados de 8h30 da manhã de segunda-feira, 86 pessoas estariam abrigadas em instalações de hospedaria ou em estacionamentos, incluindo 76 funcionários de pousadas. A província planeja fazer reparos emergenciais para possibilitar o tráfego de veículos dentro de 1 a 2 semanas.
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0: O Fundo das Nações Unidas para a Infância, Unicef, afirma que pelo menos 300 crianças foram mortas na faixa de Gaza durante os 10 meses desde que o acordo de cessar-fogo entrou em vigor. Israel realizou ataques esporádicos em Gaza, mesmo depois que o acordo com o Hamas entrou em vigor em outubro do ano passado, com base em um plano de paz liderado pelos Estados Unidos. Israel acusou o grupo islâmico de violar o acordo. Autoridades locais dizem que mais de 1.250 pessoas foram mortas ao longo dos cerca de 10 meses até domingo. O UNICEF afirma que todas as partes têm o dever de proteger as crianças. Pede o cumprimento de tais obrigações de acordo com o direito internacional. O escritório da NHK em Gaza entrevistou uma mulher que perdeu a filha de 9 anos. Ela disse que uma bala entrou pela porta, passou pela mão dela e atingiu o peito da filha enquanto elas se abrigavam em uma barraca. Acredita-se que a bala tenha vindo de um ataque repentino de drones. Ela disse estar sofrendo com uma sensação de perda e continua relembrando as memórias com a filha, vendo coisas que ela deixou para trás. A mãe disse: "Ela estava sentada dentro da nossa tenda", e questionou: "Por que ela teve que morrer?" Acrescentou: "Todos os dias acontece com outras crianças o mesmo que com minha filha." Ela afirma que o que as pessoas em Gaza querem é simplesmente um cessar-fogo de verdade. E o Irã diz que não retomará as negociações com os Estados Unidos até que Washington forneça compensação pelo que chamou de violações ao Memorando de Entendimento. No domingo, um veículo da mídia iraniana publicou uma notícia sobre comentários feitos pelo ministro das Relações Exteriores, Abbas Araghchi, sobre a reabertura do Estreito de Hormuz. Araghchi disse que o Irã atualmente não está em negociações com os Estados Unidos e que, do ponto de vista iraniano, não será possível retomar as negociações até que as supostas violações ao Memorando de Entendimento tenham sido resolvidas e Washington tenha compensado Teerã por elas. Araghchi também observou que as negociações entre o Irã e Omã para determinar uma nova rota marítima no Estreito de Hormuz estão em sua fase final. Adicionou, no entanto, que isso não necessariamente implica na reabertura do Estreito e que a reabertura está sujeita ao cumprimento de uma série de outras condições. O site de notícias americano Axios relata que o presidente dos Estados Unidos, Donald Trump, sinalizou estar preparado para esperar que a pressão econômica sobre o Irã surta efeito. A agência de notícias citou comentários feitos por Trump em uma entrevista no domingo. O presidente disse: "Estamos apenas semi-negociando com eles. Estamos só observando o Irã com sua enorme inflação e o fato de eles não terem dinheiro." E termina aqui o noticiário em português da NHK World Japan. Muito obrigada pela audiência.

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0: Os destaques desta edição, 10 de agosto, às 18 horas, em Tóquio. Meteorologistas no Japão alertam sobre risco de insolação e aproximação de tempestade. Pessoas são transportadas após ficarem retidas devido a deslizamento de terra em via da região central do Japão. Unicef diz que em 10 meses, pelo menos 300 crianças morreram em Gaza, apesar de cessar fogo. Com vocês no noticiário, Monique Souza. Meteorologistas pedem às pessoas no Japão que tomem medidas contra a insolação. Também dizem que a passagem da tempestade tropical Chamhon pode afetar o lado leste do país na terça-feira. Alertas de insolação foram emitidos para 7 das 47 províncias do país na segunda-feira. Autoridades da Agência de Meteorologia do Japão estão pedindo às pessoas que usem ar-condicionado, bebam líquidos com frequência e tentem ficar em áreas com sombra quando estiverem ao ar livre. A agência também afirma que a tempestade tropical Chamhon está se deslocando em direção norte na costa leste do Japão e pode chegar consideravelmente perto das regiões de Tohoku e Kantokushin na terça-feira. Isso pode trazer ventos violentos para o lado de Tohoku voltado para o Pacífico, mares agitados e pancadas de chuva cada vez mais fortes sobre o mar. Chuvas e ondas altas podem se intensificar na região de Kanto. É possível que a província de Niigata também seja atingida por chuvas e ventos intensos. Autoridades pedem que a população permaneça atenta a ventos fortes, ondas altas, deslizamentos de terra, inundações em áreas baixas e elevação do nível dos rios. Aconselham que todos continuem verificando as informações do tempo mais recentes. E uma enxurrada de lama destruiu uma ponte sobre um vale na província de Nagano, na região central do Japão, deixando cerca de 400 pessoas temporariamente retidas. Autoridades locais estão transportando-as para uma estação de trem próxima, após as pessoas terem atravessado uma ponte improvisada. Chuvas fortes causaram a enxurrada de lama na cidade de Azumino no sábado. A lama destruiu uma ponte e deslizou sobre uma via municipal, impedindo o fluxo de veículos. A rodovia leva a uma trilha para o Monte Tsubakurodake, nos Alpes do Norte do Japão. Cerca de 390 pessoas ficaram temporariamente retidas em 3 pousadas, incluindo uma cabana na montanha perto do pico e em spas perto da entrada da trilha. A ponte improvisada foi concluída na tarde de domingo. Autoridades municipais transportaram os retidos em um veículo desde a ponte até a estação de Hotaka, da companhia JR Leste. A tarefa de transportá-los continua também nesta segunda-feira. Autoridades da província afirmam que pelo menos 78 pessoas usaram a ponte improvisada. Já outros teriam decidido caminhar pelos Alpes japoneses em vez disso. Segundo dados de 8h30 da manhã de segunda-feira, 86 pessoas estariam abrigadas em instalações de hospedaria ou em estacionamentos, incluindo 76 funcionários de pousadas. A província planeja fazer reparos emergenciais para possibilitar o tráfego de veículos dentro de 1 a 2 semanas.
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0: O Fundo das Nações Unidas para a Infância, Unicef, afirma que pelo menos 300 crianças foram mortas na faixa de Gaza durante os 10 meses desde que o acordo de cessar-fogo entrou em vigor. Israel realizou ataques esporádicos em Gaza, mesmo depois que o acordo com o Hamas entrou em vigor em outubro do ano passado, com base em um plano de paz liderado pelos Estados Unidos. Israel acusou o grupo islâmico de violar o acordo. Autoridades locais dizem que mais de 1.250 pessoas foram mortas ao longo dos cerca de 10 meses até domingo. O UNICEF afirma que todas as partes têm o dever de proteger as crianças. Pede o cumprimento de tais obrigações de acordo com o direito internacional. O escritório da NHK em Gaza entrevistou uma mulher que perdeu a filha de 9 anos. Ela disse que uma bala entrou pela porta, passou pela mão dela e atingiu o peito da filha enquanto elas se abrigavam em uma barraca. Acredita-se que a bala tenha vindo de um ataque repentino de drones. Ela disse estar sofrendo com uma sensação de perda e continua relembrando as memórias com a filha, vendo coisas que ela deixou para trás. A mãe disse: "Ela estava sentada dentro da nossa tenda", e questionou: "Por que ela teve que morrer?" Acrescentou: "Todos os dias acontece com outras crianças o mesmo que com minha filha." Ela afirma que o que as pessoas em Gaza querem é simplesmente um cessar-fogo de verdade. E o Irã diz que não retomará as negociações com os Estados Unidos até que Washington forneça compensação pelo que chamou de violações ao memorando de entendimento. No domingo, um veículo da mídia iraniana publicou uma notícia sobre comentários feitos pelo ministro das Relações Exteriores, Abbas Araghchi, sobre a reabertura do Estreito de Hormuz. Araghchi disse que o Irã atualmente não está em negociações com os Estados Unidos e que,

Do ponto de vista iraniano, não será possível retomar as negociações até que as supostas violações ao memorando de entendimento tenham sido resolvidas e Washington tenha compensado Teerã por elas. Aragt também observou que as negociações entre o Irã e Omã para determinar uma nova rota marítima no Estreito de Hormuz estão em sua fase final. Adicionou, no entanto, que isso não necessariamente implica na reabertura do estreito e que a reabertura está sujeita ao cumprimento de uma série de outras condições. O site de notícias americano Axios relata que o presidente dos Estados Unidos, Donald Trump, sinalizou estar preparado para esperar que a pressão econômica sobre o Irã surta efeito. A agência de notícias citou comentários feitos por Trump em uma entrevista no domingo. O presidente disse: "Estamos apenas semi-negociando com eles. Estamos só observando o Irã com sua enorme inflação e o fato de eles não terem dinheiro." E termina aqui o noticiário em português da NHK World Japan. Muito obrigada pela audiência.

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0: Os destaques desta edição, 10 de agosto, às 18 horas, em Tóquio. Meteorologistas no Japão alertam sobre risco de insolação e aproximação de tempestade. Pessoas são transportadas após ficarem retidas devido a deslizamento de terra em via da região central do Japão. Unicef diz que em 10 meses, pelo menos 300 crianças morreram em Gaza, apesar de cessar fogo. Com vocês no noticiário, Monique Souza. Meteorologistas pedem às pessoas no Japão que tomem medidas contra a insolação. Também dizem que a passagem da tempestade tropical Chamhon pode afetar o lado leste do país na terça-feira. Alertas de insolação foram emitidos para 7 das 47 províncias do país na segunda-feira. Autoridades da Agência de Meteorologia do Japão estão pedindo às pessoas que usem ar-condicionado, bebam líquidos com frequência e tentem ficar em áreas com sombra quando estiverem ao ar livre. A agência também afirma que a tempestade tropical Chamhon está se deslocando em direção norte na costa leste do Japão e pode chegar consideravelmente perto das regiões de Tohoku e Kantokushin na terça-feira. Isso pode trazer ventos violentos para o lado de Tohoku voltado para o Pacífico, mares agitados e pancadas de chuva cada vez mais fortes sobre o mar. Chuvas e ondas altas podem se intensificar na região de Kanto. É possível que a província de Niigata também seja atingida por chuvas e ventos intensos. Autoridades pedem que a população permaneça atenta a ventos fortes, ondas altas, deslizamentos de terra, inundações em áreas baixas e elevação do nível dos rios. Aconselham que todos continuem verificando as informações do tempo mais recentes. E uma enxurrada de lama destruiu uma ponte sobre um vale na província de Nagano, na região central do Japão, deixando cerca de 400 pessoas temporariamente retidas. Autoridades locais estão transportando-as para uma estação de trem próxima, após as pessoas terem atravessado uma ponte improvisada. Chuvas fortes causaram a enxurrada de lama na cidade de Azumino no sábado. A lama destruiu uma ponte e deslizou sobre uma via municipal, impedindo o fluxo de veículos. A rodovia leva a uma trilha para o Monte Tsubakurodake, nos Alpes do Norte do Japão. Cerca de 390 pessoas ficaram temporariamente retidas em três pousadas, incluindo uma cabana na montanha perto do pico e em spas perto da entrada da trilha. A ponte improvisada foi concluída na tarde de domingo. Autoridades municipais transportaram os retidos em um veículo desde a ponte até a estação de Hotaka, da companhia JR Leste. A tarefa de transportá-los continua também nesta segunda-feira. Autoridades da província afirmam que pelo menos 78 pessoas usaram a ponte improvisada. Já outros teriam decidido caminhar pelos Alpes japoneses em vez disso. Segundo dados de 8h30 da manhã de segunda-feira, 86 pessoas estariam abrigadas em instalações de hospedaria ou em estacionamentos, incluindo 76 funcionários de pousadas. A província planeja fazer reparos emergenciais para possibilitar o tráfego de veículos dentro de uma a duas semanas.
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0: O Fundo das Nações Unidas para a Infância, Unicef, afirma que pelo menos 300 crianças foram mortas na faixa de Gaza durante os 10 meses desde que o acordo de cessar-fogo entrou em vigor. Israel realizou ataques esporádicos em Gaza, mesmo depois que o acordo com o Hamas entrou em vigor em outubro do ano passado, com base em um plano de paz liderado pelos Estados Unidos. Israel acusou o grupo islâmico de violar o acordo. Autoridades locais dizem que mais de 1.250 pessoas foram mortas ao longo dos cerca de 10 meses até domingo. O UNICEF afirma que todas as partes têm o dever de proteger as crianças. Pede o cumprimento de tais obrigações de acordo com o direito internacional. O escritório da NHK em Gaza entrevistou uma mulher que perdeu a filha de 9 anos. Ela disse que uma bala entrou pela porta, passou pela mão dela e atingiu o peito da filha enquanto elas se abrigavam em uma barraca. Acredita-se que a bala tenha vindo de um ataque repentino de drones. Ela disse estar sofrendo com uma sensação de perda e continua relembrando as memórias com a filha, vendo coisas que ela deixou para trás. A mãe disse: "Ela estava sentada dentro da nossa tenda", e questionou: "Por que ela teve que morrer?" Acrescentou: "Todos os dias acontece com outras crianças o mesmo que com minha filha." Ela afirma que o que as pessoas em Gaza querem é simplesmente um cessar-fogo de verdade. E o Irã diz que não retomará as negociações com os Estados Unidos até que Washington forneça compensação pelo que chamou de violações ao memorando de entendimento. No domingo, um veículo da mídia iraniana publicou uma notícia sobre comentários feitos pelo ministro das Relações Exteriores, Abbas Araghchi, sobre a reabertura do Estreito de Hormuz. Araghchi disse que o Irã atualmente não está em negociações com os Estados Unidos e que, do ponto de vista iraniano, não será possível retomar as negociações até que as supostas violações ao memorando de entendimento tenham sido resolvidas e Washington tenha compensado Teerã por elas. Araghchi também observou que as negociações entre o Irã e Omã para determinar uma nova rota marítima no Estreito de Hormuz estão em sua fase final. Adicionou, no entanto, que isso não necessariamente implica na reabertura do estreito e que a reabertura está sujeita ao cumprimento de uma série de outras condições. O site de notícias americano Axios relata que o presidente dos Estados Unidos, Donald Trump, sinalizou estar preparado para esperar que a pressão econômica sobre o Irã surta efeito. A agência de notícias citou comentários feitos por Trump em uma entrevista no domingo. O presidente disse: "Estamos apenas semi-negociando com eles. Estamos só observando o Irã com sua enorme inflação e o fato de eles não terem dinheiro." E termina aqui o noticiário em português da NHK World Japan. Muito obrigada pela audiência.